na cela de uma cadeia foi que eu vi pela primeira vez as tais fotografias.